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2: Ei, boa noite. Na Litoral, eu tô legal. Tá no ar mais um Geração Litoral. No seu sabadão também tem. A programação musical feita pelo Marcelo Rangel tá de férias, mas deixou o programa prontinho pra gente viajar no tempo e matar muita saudade nessa próxima hora aqui na rádio mais ouvida de todo o Espírito Santo. Mais uma vez, Litoral, primeiro lugar geral no Ibope. Eu sou o Holliber Wanderson, e a primeira música de hoje é de 1999 e é o primeiro sucesso da banda Los Hermanos. Inclusive, essa música foi escolhida como uma das 100 maiores músicas brasileiras de todos os tempos pela revista Rolling Stone Brasil. Uma vez aí, tô falando dela, Ana Júlia, abre Geração Litoral deste sábado.
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0: Como é bom tocar aqui na Litoral o som daqui do Espírito Santo. Direto de Vila Velha, Macucos, Além do Mar, encerrando o primeiro bloco do Geração Litoral deste sábado, hein? Macucos, que já tocou nos principais festivais do Brasil e exatamente hoje, tocando junto com o Natiruts, no show de despedida do Natiruts na Praça do Papa, em Vitória. Bom demais, não? Agora, para abrir o segundo bloco, a gente vai para 1984. Ouvir a voz do inigualável Fred Mercury, que nos deixou em 1991, quando tinha apenas 45 anos. Mas a música é de 84. I Want to Break Free. Queen, aqui no Geração Litoral.
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0: Na Litoral, Eu Tô Legal, Never Gonna Give You Up, foi o primeiro single de sucesso do cantor britânico Rick Astley. Originalmente gravado em 1987, essa faixa é do álbum de estreia dele, Whenever You Need Somebody. No dia 28 de julho de 2021, inclusive, essa música ultrapassou 1 bilhão de views no YouTube. Essa semana tá com 1 bilhão e 600 milhões de views. Demais, não? Never Gonna Give You Up, aqui na programação do Geração Litoral. Agora, vamos já pro terceiro e último bloco do Geração de hoje. Gravada no primeiro disco de estúdio dessa banda, de 1986. Fátima é uma crítica social e uma reflexão sobre a condição humana, abordando temas como a espera por uma intervenção divina, o medo de não ter dinheiro e a crítica aos dogmas religiosos. Escrita pelo Renato Russo, ainda na banda Aborto Elétrico, Fátima se tornou um dos maiores sucessos do Capital Inicial.
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0: Natal, mas já. Sim, já encerrando essa edição do Geração deste sábado com Easy Lover, do Phil Collins, de 1984. No ano seguinte, 85, Easy Lover ainda seria indicada a um Grammy por melhor performance pop musical por um dueto ou grupo vocal. Rendeu até o certificado de ouro. Em 85, representava 1 milhão de cópias vendidas. Foi a última de hoje do programa Geração Litoral. Quarta-feira que vem tem mais, tá? 6 da noite, com a produção do Marcelo Rangel. Eu sou o Oliver Anderson, desejo para você um excelente fim de semana. Muito obrigado pelo seu tempo. Espero muito que você tenha curtido. Bom fim de semana. Tchau.
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1: E dessa vez é a versão do cabeludo.

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2: 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Essa é a nossa música, meu pai.

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3: Vitor Lima,
0: encontrinho, que honra. De propósito!
3: Obrigado pela presença de vocês e pela voz de vocês aqui nesse momento.

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0: Obrigado!
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1: Gentileza pra gente marcar esse momento. Que a galera.

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0: Você gostou? Faz barulho aí.
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0: Muito bom dia, meu povo. Natizinha aqui na área, invadindo seu domingão. Hoje, dia 17 de maio. Quero sua companhia. Até as 2 da tarde, a gente tá aqui juntinho, coladinho, fazendo o melhor do seu domingo. Então já chama no contatinho no 999-86-1050. Esse é o nosso canal oficial pra você mandar mensagem, mandar seu alô, mandar seu beijo, me contar qual a boa desse domingão, tá? Não é porque eu estou trabalhando que eu não domingarei. Então me conta aqui no WhatsApp, no 999-86-1050, que você fica à vontade. Pode ficar à vontade também, que a gente tem muita música pra rolar nesse domingo. São 3 horas de música direto, sem nenhum intervalo comercial. É muita música nessa rádio mesmo. Então vem me fazendo companhia, me segue lá no Instagram também, no @onatizinha, que a gente vai juntinho, bebê, até as 2 horas da tarde. E bora começar a nossa maratona? Começamos com Léo Santana, Academia.
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3: Vamos! 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

0: Na Litoral Tô Legal 917, eu vou voando, bebê. Muito bom dia, meu povo. Calma aí. Deixa eu me botar na tela aqui. Quero ver vocês aqui junto comigo no WhatsApp, no 999-86-1050. Essa é a Maratona Litoral. É muita música direto. Na verdade, são 3 horas de música direto, sem nenhum intervalo comercial. Apenas essa pausa pra gente poder mandar seu beijo, mandar seu alô, mandar seu abraço. Então fica à vontade pra mandar sua mensagem aqui no nosso WhatsApp, viu? Manda um beijo aqui, começando com ela, minha best. Bom dia, Aline.
1: Tizinha, minha best.
0: Oi, minha best.
1: Bom dia. Domingo, tamo juntinho. Manda um beijo pra mim e pro maridão Tonhão.
0: Tá mandado então um beijo pra você, pro maridão Tonhão também. Tem ele aqui, o nosso querido e amado Matheus Trevisani. Vai.
2: Bom dia, amiga Nath.
0: Vai desovar
2: logo. Vai. Eu procuro da igreja, amiga, agora é pouco, né? Tá na igreja, na missa.
0: É?
2: Primeira comunhão.
0: Olha que chique, primeira comunhão,
2: tá quente, meio calorão.
0: Sim.
2: Que dá uma ajuda minha mãe aqui, pra estar no campo, né? Tem jogo. E você todo dia na Litoral, viu?
0: Adoro.
2: Bom domingo, semana.
0: Um beijo pra você, Matheus. Obrigada aí também pela sua companhia. Matheus sempre tá com a gente. Se a gente não roda o áudio dele, ele tem até um piripaque. Então, ó, já tá rodado aí, viu, Matheus? Beijo pra você. Pro Robson de Cachoeiro. Oi.
3: Bom dia, Natizinha.
0: Bom dia.
3: Aqui é Robson, o pedreiro.
0: O pedreiro.
3: Fala, eu sou de Cachoeiro, mas eu tô aqui na praia. Itaoca Praia.
0: Que chique, né?
3: Itaoca Praia.
0: Na praia.
3: Ligadinho na Litoral.
0: Eu tenho inveja.
3: Na Litoral e na sua companhia.
0: Obrigada.
3: Na Litoral, Robão, o pedreiro. Tá sempre legal. Manda um alô pra todo mundo, Natizinha. Bora pra praia?
0: Quem dera.
3: Tô aqui só tomando uma breja e curtindo a brisa da praia.
0: Eu não gostei dessa mensagem não, Robson, o pedreiro. Gente, fiquei com inveja, tá? O sol aqui na Grande Vitória tá lindo, o dia tá maravilhoso, gente. Queria mesmo eu estar na praia, mas depois das 2 horas, qualquer hora é hora pra eu estar na praia, viu, Robson? Mas aproveita, por você e por mim também, tá? Beijo pra você e beijo pra Michele. Michele tava correndo hoje, que isso? Fala pra mim.
4: Bom dia, Natizinha. Olha com
0: Bom
4: quem
0: dia.
4: Eu corri hoje. Ainda peguei ele pra poder tirar foto com a família toda.
0: Não acredito.
4: A família toda é litoral.
0: E correu mesmo?
4: Olha aí, molecote na área.
0: Correu mesmo?
4: Corre outro trabalho, né? Você tá aí trabalhando, molecote tá aqui
0: aí,
4: correndo. Novo CPF ele tem.
0: Tá vendo aí,
4: beijo,
0: ó.
4: Beijo, Michele de Costa Bela.
0: Um beijo pra você, Michele. Tá aí, ó, foto do molecote com a família da Michele. Mas correu mesmo ou foi só pra fazer fotinha no Instagram, hein? Essa é a minha dúvida, porque Bruninho, você sabe, né? Bruninho é muita mídia e pouca corrida. Então, fico na curiosidade. Correu mesmo ou foi só lorota? Depois você me conta, tá, Michele?
5: Bom dia, bom dia!
0: Bom dia, meu bebê!
5: Ah, que saudade de você!
0: Tá sumido, hein? Tá sumido!
5: Rosenberg, de Interlagos, mais conhecido como Carioca, motorista de aplicativo. Olha pra cima que babacha é contramão.
0: É
5: e
0: isso.
5: Pra não esquecer, logo mais tem Mengão. Bora. Fui e na Litoral eu tô legal.
0: O Flamengo só não pode passar vergonha de novo, hein, Rosenberg? Hoje tem que ganhar, pelo menos hoje, hein? Pelo amor de Deus. Vamos torcer aí. Vou torcer muito pro Flamengo hoje, tá?
6: Olá, Natizinha.
0: Olá.
6: Bom dia.
0: Domingo.
6: Bom passar um domingozinho com a senhorita.
0: Obrigada, Soninha. Saudades também.
6: Aos ouvintes, aos cadeiras cativas, bom dia. Matizinha, eu também tô trabalhando. Tô aqui terminando uma limpada e vou te levar para o terraço.
0: Boa.
6: Pra nós fritarmos salgadinho.
0: Gosto.
6: Falou?
0: Falou.
6: Beijo, Sônia de André Conlano. Até a próxima.
0: Um beijo pra você, Soninha. Boa fritura aí de salgadinhos do seu trabalho aí, tá? Manda sua mensagem também no 999-86-1050 e a maratona continua.
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0: Maratona Litoral. São 3 horas de música direto, sem nenhum intervalo comercial. Olha que coisa boa, tá? A gente dá aquela pausa apenas pra sua participação aqui no nosso WhatsApp, o 999-86-1050. Então fica à vontade. Manda seu beijo, manda seu abraço, manda seu alô. Igual aqui, ó, Anailton de Jaqueira, tá ligado aqui com a gente. Beijo pra você, Anailton. Tem ela também, bora ouvir. Eu duvido acertar quem é, hein?
1: Bom dia, quem fala aqui é
0: Dudamel.
1: Dudamel, diretamente do aeroporto Cachumirim.
0: Ah.
1: Um bom dia pro Toninho.
0: Mas quem?
1: Verinho Pula Pula, pra Ged.
0: Pra Ged.
1: Um bom dia pra Roseli Graziele,
0: Gerri, Bar, Daniele.
1: Daniele Lara. Um bom dia pra Elisete, um bom dia pra Lili, Jefinho, Cauã, Enzo, Eliane Borges, Amarildo, Luiz Carlos Gomes. Bom dia, Domingo, Dudamel. Fui.
0: Um beijo pra você, Dudamel.
1: Beijo.
0: Beijo pra toda a sua turma, lindeza, diretamente de Cachoeiro, curtindo aqui a Rádio Litoral. Beijo, Dudamel. Oi. Bom dia, Zulina.
2: Bom dia, Natizinha.
0: Como é que
2: você
0: tá?
2: Princesa, você tá linda.
0: Obrigada.
2: Linda,
0: obrigada.
2: Maravilhosa.
0: Obrigada.
2: Passar o domingo
0: hoje
2: com
0: eu vim
2: você,
0: chique, tá?
2: Maravilhoso.
0: Aham.
2: Que Deus te abençoe.
0: Amém.
2: Zulina de Soteco, tô aqui limpando o ventilador, lavando roupa.
0: Ventilador é triste, tá?
2: Gripada, mas tô na luta.
0: É isso, não tem jeito.
2: Vamos que vamos. Eu tô na Litoral, eu tô mais que legal.
0: É, Zulina.
2: E Vitor Hugo de Soteco.
0: Um beijo pra você, pro Vitor Hugo também. Infelizmente, o trabalho de casa não dá pra dar atestado, né? Mas você pode ir devagar, pode dar uma descansada. E se tiver muito ruim, depois você arruma essa casa sua aí, menina. Melhoras pra você. E um beijo pra você e pro Vitor Hugo. Oi.
3: Bom dia, bom dia, bom dia, família Litoral.
0: Bom dia.
3: Dia.
0: Pedro Severo.
3: Maravilhosa.
0: Ah, isso sou eu.
3: Tô por causa, Pedro Severo, tô aqui no meu barraco, tô mandando geladinha. Agora tô mandando geladinha, uma cajazinha.
0: Meu Deus
3: do céu. Só eu e minha esposa, mas tá de boa. Parece que tem um monte de gente. Tô feliz demais da conta, quando eu tô no meu barraco.
0: Que basta.
3: Graças a Deus. Hoje é meu descanso, né? Só tem um único dia que tem esse domingo. Então já começo logo cedo. Não, tem que pouquinho acaba o domingo e eu vou ficar de cara.
0: Não.
3: Então já comecei
0: pode.
3: Agora, tá bom? Na
0: tá
3: Litoral,
0: bom.
3: Eu sou mais que legal. E o meu rock aqui é curtido pela Litoral.
0: Adoro, um beijo pra você, Pedro. Beijo pra sua esposa também. É isso, né? Se você só tem um domingo pra descansar, então aproveita o domingo do jeitinho que você gosta. Abraço aqui pro meu Kids. Meu Kids mandou fotinha dele. Vou botar a fotinha do meu Kids. É bem aí, ó, no, na tela. Aí, ó, meu Kids. Mandou fotinha com a blusa da Litoral, hein, Natizinha? Aqui, meu Kids Vieira de Santo. De Santa, eu e minha irmã, eu de Santa Inês, eu e minha irmã Edileuza, estamos ligadinhos no seu programa. Um beijo pra você, então um beijo pra você também. Aí foi o meu Kids do Santa Inês. Oi, Rose, bom dia. Ih, calma aí, tá alto esse áudio, som dela. Ô, Rose, manda outro áudio aí, menina, que não dá pra te ouvir, não. O som dela tá mais alto do que o áudio dela, você tá doido. Alô, Wilson, diz de Rio Novo do Sul por aqui também. E pra fechar... Iu, um nojo.
4: Iu. Iu. Bom dia, arroba ou Natizinha, ou
0: Avião
4: Turbinada Litoral.
0: Aí sim,
4: aqui
0: sou
4: é
0: eu.
4: Aqui é o motorista aplicativo de Cobilândia.
0: Uhum.
4: Um nojo.
0: Um nojo.
4: Domingo, nós tá como?
0: Tá como?
4: No Corre da Moeda.
0: Quando
4: 99 lançou um desafio, desafio dado, desafio cumprido.
0: Eita.
4: Ô, Nath, aproveitando aí, avisa a dona Ariane, dá um recado, né?
0: Uhum.
4: Pra poder se arrumando lá, se adiantando, pois o patrão já liberou.
0: Olha.
4: E vou passar lá no barraco pra resgatar ela e partiu o Campo do Glória, pois hoje tem a festa do Dia das Mães.
0: Entendi.
4: Iu. Aquele samba, aquele churrasco, aquele biricutico, nosso pai. Iu. E na Litoral, eu tô legal.
0: Eu acho que só falta localização, Rubinho, porque eu também quero, nem sua mãe. Mas esse churrasco aí eu tô on, hein?
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0: Cintizinha também.
1: Princesa linda.
0: Na Litoral do Legal, 949.
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0: E você fica à vontade, bebê, aqui no nosso WhatsApp, o 999-86-1050. É muita música direto mesmo. São 3 horas de música, sem nenhum intervalo comercial. A gente pausa um pouquinho pra mandar seu beijo, mandar seu alô. E eu quero saber qual a boa de hoje, tá? Quero saber também o que você quer curtir aqui na rádio. Fala pra mim, Lucinei. Oi.
4: Bom dia, Natizinha.
0: Bom dia.
4: Tá, um alemão do forró bem animado pra animar.
0: Opa.
4: Meu dia. Tô aqui. Lavando roupa e ligadinho.
0: Beleza,
4: você.
0: Daqui a pouco vai
4: tocar. Litoral, eu tô legal.
0: Boa.
4: Beijo, eu sou ouvinte Lucinei do Corpo Seguro, Baunilha Colatina.
0: Um beijo pra você, lindeza. Daqui a pouquinho vai tocar seu alemão do forró. E bom trabalho aí, né? Lavando roupa. Nossa, lavar roupa é tenso. Bom trabalho aí, Lucinei. Oi.
5: Bom dia, Natizinha.
0: Bom dia,
5: linda,
0: Mary.
5: Maravilhosa. Aqui é Mary de Vale Encantado, passando pra desejar um ótimo abençoado domingo.
0: Amém,
5: dizer que
0: amém.
5: Eu tô feliz em ouvir a tua voz.
0: Ai, que linda,
5: você,
0: obrigada.
5: Você é maravilhosa, Natizinha.
0: Você também, você também.
5: Um cheiro na Litoral.
0: Cheiro.
5: Eu tô legal. Manda um alô pro meu maridão, Toninho, pra minha amiga Rosana e Sara, a enfermeira.
0: Tá mandado, minha linda. Um beijo pra você, Mary, você também maravilhosa. Aproveita seu domingo, viu? Quem tá na piscina, gente, é o Raielton, é isso mesmo? Fala pra mim.
6: Bom dia, Letizinha.
0: Bom dia.
6: Raio de Serra Dourada.
0: É o Rai.
6: Iniciando o serviço, porque alguém tem que fazer essa parte difícil, né?
0: É, né?
6: Bom dia pra você e pra todos os outros ouvintes que estão aí. E o molecote, hein? Vascão dele caiu de 4 ontem, hein?
0: Menino, faz isso não. Aí a foto do Rai aí, lá em Serra Dourada aí. O dia difícil dele iniciando os trabalhos, viu? Tá na piscina, tomando uma, falando mal do Vasco. Que vida boa, hein, Rai? Não fala isso não, tadinho. O molecote tá lá todo feliz, que foi bem na corrida, tal, que não sei o quê. Aí você vai falar que o Vasco caiu nessa situação, menino? O bichinho vai ficar chateado, coitado. Mas amanhã a gente zoa.
7: Bom dia, Natizinha.
0: Bom dia, alemão.
7: Quem tá falando aqui é o alemão, motorista da White Martins.
0: Olha ele aí.
7: Vem aqui desejar um bom domingo, abençoado. Que Deus abençoe você. Né, todos os caminhoneiros aí do Brasil aí. E vamos que vamos, né, Natizinha?
0: É isso.
7: O palco de hoje é CST. Partiu.
0: Boa.
7: CST. Que Deus abençoe.
0: Amém.
7: Um bom domingo. E na Litoral, eu tô mais do que legal.
0: Um beijo pra você, alemão. Um bom domingo pra você também. Aproveita esse domingo.

0: que mora em Cariacica, em Nova Rosa da Penha 1, e o Robson de Cachoeiro, que mandou mais um áudiozinho aqui, vamos ver.
1: É, Natizinha, eu tô trabalhando pra caramba. Levantamento de latão.
0: Não.
1: E ouvindo a Litoral na sua companhia.
0: Robson, depois dessa, eu vou te bloquear.
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0: Isso é muito abuso com a locutora.
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0: Mário!
1: Bom dia, litoral!
0: Tem cerveja aí? E tá gelada? Que cerrou!

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0: Ali Trota Legal, Digo e Léo Santana, Hipnotiza, bebê.
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0: Agora são 10 horas e 1 minuto, você tá curtindo muita música direto, tá? É a nossa Maratona Litoral. São 3 horas de música sem nenhum intervalo comercial.

0: com inveja. Quero saber de praia, quero saber de piscina aqui nessa rádio mais
1: nova. Bom dia, Tuzinho.
0: Bom dia.
1: Beijinho pro papai Evandro.
0: Quem é?
1: Isadora do Prolar.
0: A Isadora do Prolar, um beijo pra vocês, adoro, pro seu papai também. E pra mamãe Gil Souza do Prolar. Um beijo pra vocês. Oi.
2: Bom dia, Natizinha.
0: Sumida.
2: Tudo bem, meu amor? Estou sumida.
0: Muito sumida.
2: Estou voltando aos poucos.
0: Ah, que bom.
2: Fica com Deus. Um ótimo final de semana abençoada. Manda um beijo nos amores. Humberto, meu marido. Humberto, meu filho. Helena e meu genro Pardo. Fica com Deus e cuida. Beijos.
0: Um beijo pra você, Alessandra Conceição. Só linda. Nossa, Alessandra, o quanto você tá sumida mesmo, tá? Mas que bom te ouvir. Que bom ver que você tá bem, sua família. Também. E não some não, tá? Pode até sumir um pouquinho, mas sempre dá o ar da graça. Beijo, linda!
3: Bom dia, bom dia, bom dia!
0: Bom dia!
3: Litoral, bom dia, Natizinha!
0: Bom dia,
3: dona da Litoral, Musa
0: é
3: Fitness!
0: Eu. Ah, é, Musa
3: Fitness! Passando pra desejar um excelente domingo pra todo mundo e
0: valeu.
3: Dizer que na Litoral, Natizinha, estou mais do que legal. Ô, Natizinha!
0: Fala comigo!
3: Adivinha o que eu tô fazendo?
0: O quê?
3: Já tô preparando aqui, na verdade, uma panqueca para
0: não
3: o
0: quero
3: almoço.
0: Saber.
3: Claro,
0: quero
3: né?
0: Saber
3: vou
0: não.
3: Fazer a mesma coisa que eu faço com o Bruninho.
0: Ah.
3: Terminou o expediente, chega aí pra almoçar aqui com a gente. Tá bom?
0: Tá bom.
3: Um grande beijo dessa amiga Jana aqui do Sérgio de Vila Velha.
0: Pelo
3: libera
0: menos.
3: Libera uma senha aí, Natizinha. Quero ganhar a graça do sorriso maroto.
0: É,
3: beijo,
0: fica
3: beijo.
0: Esperta aí. Daqui a pouquinho tem senha pra você. Vamos ver se vai ter senha. Ah, fica esperta aí pra você saber se vai ter senha ou não vai ter. Mas pelo menos você convidou. Só falta a localização pra eu poder chegar aí no centro de Vila Velha pra comer panqueca. Adoro, gente.
4: Bom dia, Natizinha.
0: Bom dia.
4: Meu amor. Tudo
0: Oi,
4: bem
0: Lu.
4: Com você?
0: Tudo bom?
4: Adivinha onde eu tô? Tô
0: aonde?
4: Aqui em Marataíz, naquela praia maravilhosa, né? Tô aqui em Areia Preta, curtindo aqui esse mar maravilhoso, né?
0: Gosto.
4: E ouvindo a melhor litoral. Manda um alô aí pros meus colegas que estão aqui. Léo, Lorena, Hugo, Baixinha e Elisângela.
0: Boa.
4: Nós estamos aqui ligadinha melhor na litoral, lindona. Beijo, amo vocês. Aqui é a Lu de Cachoeira do Pimirim. Beijo, na litoral tá mais que legal. Uhul.
0: Um beijo, Lu. Aproveita também seu domingão, bebê. Tá curtindo na praia, da Areia Preta. Ai, gente. A praia me dá inveja, tá? Praia me dá muita
5: Natizinha,
0: inveja.
5: Natizinha, bom dia. Que é
0: bom
5: Helena
0: dia.
5: Cantor, está boazeiro. Passando aqui pra desejar.
0: O quê?
5: Um bom dia para o meu patrão, Afonso
0: patrão,
5: Marcelino,
0: não esquece, não.
5: Para minha amiga Zilma Santos e todos que estão vindo no litoral. Em especial aos meus clientes do Mercadinho Linfal, clientes e amigos. Obrigada.
0: Um beijo para você, Helena. Pode esquecer todo mundo, mas do chefe, não esquece não, esquece não.
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2: O meu também fica, bebê, na Litoral. Tá legal, agora são 10 horas e 25 minutos. Muito bom dia, meu povo. Nathzinha aqui na área, você acabou de curtir a nossa Sequência Litoral, que eu adoro, por sinal, tá? Começamos com uma versão remixada de Ragatanga, fechando aí com o Natanzinho. Manda beijo aqui pra galera no WhatsApp. Rapaz, o que tem de mensagem aqui pra gente rodar? Você tá doido? Vamos tentar todo mundo aqui. Fala, Sandrinha, bom dia. Oi. E Garro,
3: bom
2: vai.
3: Dia, minha menina.
2: E aí, minha menina?
3: Muito tempo sem falar com você, né?
2: Tá sumida.
3: Saudade.
2: Tá sumida.
3: Não faço mensagem, não faço áudio, mas tô sempre aqui ligadinha.
2: Ai, que bom.
3: Vocês,
2: que bom. Importante
3: te ouvindo
2: é isso.
3: Todos
2: é isso.
3: Os dias.
2: Boa.
3: Deus te abençoe.
2: Amém.
3: Te guarde, te proteja. Te amo muito. Tá mesmo sem te conhecer.
2: Também, um
3: mas
2: beijo.
3: Só de ouvir a sua voz,
2: obrigada.
3: Meu domingo já ficou maravilhoso.
2: Arrasou.
3: Tenha um bom dia, Deus te abençoe, te amo, tá?
1: Que rádio eu escuto?
3: Feliz domingo.
2: Obrigada, meu amor. Sandra Vitti, Santa Bárbara. E olha que a Sandra mora aqui pertinho. Sandra, quando você quiser vir me conhecer, vir conhecer também os outros locutores, pode ficar à vontade aqui na Rádio Litoral. O nosso estúdio fica dentro da Rede Gazeta, aqui em Bento Ferreira, na Ilha de Monte Belo. Então é bem facinho pra você achar. Pode vir visitar quando quiser, conhecer o novo estúdio da Rádio Litoral também. Fala, Regiana. Oiê, bom dia.
4: Bom dia, Natizinha, bom dia.
2: Olha a foto
4: Regina
2: dela.
4: Regina Claudiane de Taquara 1.
2: Meu Deus.
4: Passando pra desejar um ótimo domingo pra todos os ouvintes da Litoral. Pra dizer que hoje eu já fiz uma remada, já estou maravilhosa, com energia mais que positiva.
2: Vou botar aí na tela.
4: E agora estou aqui em casa, ligadinha no Litoral. Porque na Litoral eu sempre tô muito, muito mais que melhor.
2: Que linda!
4: Beijo,
2: linda, linda, linda. Gente, olha essa fotinha da Regina aí na tela pra galera que tá no aplicativo ou no site. Ela fez aquela remada, canoa, né? Acho que foi canoa havaiana, isso aí, canoa havaiana. Já fiz canoa havaiana também. Logo pela manhã, pra ver o nascer do sol. Coisa linda, Regina. Ó, fiquei com inveja. Saudades da época que eu fazia canoa. Eu fazia com a galera da Una, lá na Praia da Costa. Nossa, era bom demais.
5: Ei, oi. Nath, bom dia, minha
2: bom
5: amiga.
2: Bom dia, Rogéria.
5: Nath, tô vindo da Serra, fui lá fazer 6 km lá no circuito SESI. Encontrei Bruninho Molecote lá,
2: fingindo,
5: Nath.
2: Né?
5: Mais uma vez falei com ele, vem pro Mengão. Mas ele, infelizmente, gosta de sofrer, amiga. Não tem jeito.
2: Ai, que vergonha.
5: Mas fizemos
2: vergonha.
5: Lá 6 km, aquele pacezinho de 9. Mentira, né? Que foi de menos. Resumei com ele. Mas é isso. E agora é ficar ligado em você, né, minha amiga?
2: É isso.
5: Um beijo.
2: Um beijo pra você, Rogéria. Eu duvido se... Eu acho que o Bruninho tem pace acima de 10. Ele fica postando lá no Instagram. Ai, bati meu recorde, que não sei o quê. É tudo mentira, é tudo lorota. Ele quer só fingir mesmo. Tudo fingir mesmo.
6: Bom dia, Natizinha.
2: Bom dia.
6: Aqui é Fernando de São Pedro.
2: Fala, Fernando.
6: Litoral, tá mais que legal. Vamos que vamos.
2: Vamos
6: partiu.
2: Que vamos.
6: Tô no trabalho, Natizinha.
2: É
6: eu
2: isso.
6: E você ligadinhos aqui.
2: Eu vou até as 2 da tarde. Vai até que horas aí, Fernando? Um bom trabalho pra você. E aproveita depois seu domingão, né? Depois de quando acabar seu expediente, assim como eu.
7: Bom dia, Natizinha.
2: Bom dia,
7: Natizinha. Eu sou Joana.
2: Joana!
7: Aqui de Alto Juatuba, Laranja da Terra.
2: Que lindeza, gente.
7: Eu queria que você mandasse um alô pra mim.
2: Pra mais quem?
7: O meu pai que tá viajando. E pra minha mãe. Deixa abençoando
2: o
7: litoral. Eu tô mais que legal.
2: Um beijo pra você, Joana, de Alto Juatuba, Laranja da Terra. Aproveita seu domingão também. Beijo pra toda a sua família, Joana. Que gracinha, gente, esse áudio. Beijo aqui pra Jaqueline, ela que tá lá em Linhares curtindo com a gente. Paulinho Porteiro de Ferrosa, um beijo pra você também. José Miguel, em Patrimônio da Penha, no Caparaó. Manda um alô pra nós aí, Natizinha. Você alegra o nosso domingo. Ótimo domingo pra você e pra todo mundo também que tá sintonizado na Rádio Litoral. Quem mandou mensagem pra mim também aqui foi a Sheila Francinetti. Olha a galera aí que tá no aplicativo. Vou botar pra vocês só pra vocês terem noção da foto que ela mandou pra mim. Olha aí. Covardia, né? Assim, o copo dela não tá muito lá agradável não, que é um copo do Flamengo. Mas essa verdinha deu água na boca. Vou te contar.
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0: Eu também quero mandar um alô para os irmãos Marcelo, Zinho e Renato, de Nova Brasília. 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
1: Noir, do bairro Tucum, um abraço pra você, Noir. Abraço também pro Fábio, de Jardim Tropical, mandou fotinha pra mim aqui. Ele com os filhotes, deixa eu ler aqui a mensagem. Natizinha, estou bom demais. Depois de uma semana viajando direto, nada melhor que estar em casa, curtindo os meus amores, Maria Eduarda e Davi Lucas. Então tá aí na tela, ó, o Fábio curtindo com os filhotes, a Maria Eduarda e o Davi Lucas. Tem que aproveitar mesmo, viu? Filhos são heranças de Deus. Beijo pra você, Fábio. Aproveita mesmo. Beijo pra Sofia Santos Martins, a Malha de Colatina. Oi.
2: Bom dia, litoral.
1: Bom dia.
2: Ótimo domingo pra vocês aí, pra nós aqui também, Colatina.
1: Tá calor?
2: Aqui tá um calorzinho gostoso em Colatina,
1: sempre,
2: né?
1: Sempre tá calor em Colatina.
2: Não tá assim, aquele friozinho não, mas tá calorzinho.
1: Tá um calorzinho, sim.
2: Faltou uma praia aqui pra nós, né? Tem um doce, mas um doce não serve pra gente tomar banho.
1: Não dá. Ai, ai.
2: Valeu, gente. Ótimo domingo aí pra nós aqui também.
1: Um beijo pra você, Amália. Amália, eu fui muito em Colatina, né? Minha família mora em Colatina, minha madrinha mora no bairro Maria das Graças. A gente ia muito se refrescar na Associação da Caixa Econômica. Nossa, eram muitas lembranças que eu tenho por lá. Beijo pra você, lindez. Quem, querendo ou não, em Colatina é isso, né? Tem que ter uma piscininha pra poder se refrescar. E o calor de Colatina é demais. Abraço também pra Malha, agora da Malha Soneguete, lá de Linhares. Nantezinha, tô te ouvindo e fazendo umas mentirinhas. Olha aí no, na sua tela, vou botar agora as mentirinhas da Malha. Aí, ó. As mentirinhas da Malha de Soneguete de Linhares para o meu café da tarde. Muito bom passar o domingo com você. Você é top das galáxias. Manda um beijo pra mim, a Malha de Bebedouro, Kelly, Ana Clara, Gustavo, Dourado, Kenny Rogers, que estamos sempre curtindo a Rádio Litoral com a Natizinha. Beijo pra você, lindeza. Beijo também pra Mariana Rupi. Mariana Rupi mandou mensagem aqui pra mim. Natizinha, manda alô pra Mariana, Darlan e Marcos de Anchieta e toca uma música do Seleção do Zé. Alzira Rosa de Itapuã mandou beijo aqui também. Natizinha, estou em casa agora, mais tarde vou no calçadão da Praia da Costa com uma amiga tomar uma água de coco. Que chique! Vamos! Amo vocês, a Litoral tá sempre legal. Beijo, feliz domingo pra nós e aproveita, Alzira. Calçadão da Praia da Costa, água de coco. Ai, gente, bom demais. Fala, Dalton.
3: Bom dia, Rádio Litoral.
1: Bom dia.
3: Fala, é a Dalton falando diretamente do Gomes e Itapemirim.
1: Aham.
3: É a primeira vez aqui na Rádio Litoral.
1: Seja bem-vindo, hein?
3: Pra toda a galera aqui do Gomes, de Itaipava.
1: Sim.
3: Meus parentes, meus amigos. E queria pedir uma música aí.
1: Qual?
3: Natanzinho Lima, te esperando.
1: Ó, Natanzinho Lima, não tô te prometendo agora, não. Mas o Tony Salles... é comigo.

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0: garoto legal, Natanzinho Lima, voando baixo. Bom dia, bom dia, bom dia, bebê. Agora são 11 horas e 15 minutos. Chegando próximo aí do nosso horário de almoço, né? Eu quero sua participação comigo, tá? No 999-86-1050. Mas não quero foto de comida, não, porque estou com fome e vocês vão judiar da locutora aqui, que a locutora tá com fome. A não ser que mandem uma marmitinha, tá? A marmitinha eu sempre aceito, né, Osélia? Bom dia!
1: Oi, Nathzinha, bom dia. Estou aqui em Peixó, ligadinho em você.
0: Adoro.
1: Como sempre, tá bom, Nath? Beijo, sua linda.
0: Um beijo, sua linda. Obrigada pela companhia, Osélia. Leila de Taboazeiro, Vitória, tá curtindo com a gente também. Quer ver? Bora ouvir aqui. É... acho que ela mandou.
2: Nathzinha, bom dia. Aqui é Leila Cardoso, Taboazeiro, passando aqui pra...
0: Ah, não, a Leila, eu já rodei o áudio dela já. Ó, tô ficando doida já, gente. Ó, é a fome. A fome faz isso com as pessoas. Oi.
3: Bom dia, Nathzinha.
0: Bom dia.
3: Passando para devolver o bom dia para minha amiga Leila Cardoso, que acabou de mandar um bom dia para mim.
0: Tá mandado, então.
3: Então, para ela, um bom dia e para todos vocês.
0: Arrasou. Okay? Um beijo para vocês e um beijo para toda a sua galera aí. A Edna Nascimento, do bairro da Penha. Edna, não. Aí é sacanagem, gente. Ela mandou uma foto aqui para mim, que ela acabou de fazer uma costelinha de porco com barbecue. Olha aí, no aplicativo. Aí é judiação, tá? Aí é judiação. Não gostei, Edna, não gostei. Rapaz, tá bonita, hein, Edna? Aproveita, viu? Abraço pra Evelyn Santos, também tá curtindo com a gente, em Nova Esperança. Cristiano Guedes, tá curtindo? Em Balneário de Carapebus, na Serra. Um beijo. Beijo aqui também pro Wilker. O Wilker tem vergonha de mandar áudio, mas mandou um bom dia pra todo mundo. Um bom dia pra você também, Wilker. Pede essa vergonha. É o Wilker? É o Wilker. Não sei se é o Wilker ou o Wilker, mas eu acho que ele vai entender que a mensagem é pra ele. Mas pede a vergonha, tá? Manda seu áudio, manda seu alô, manda seu beijo. Tem por aqui também ela, Lidiana Scarpatti. Bom dia, Lidiana. Ih, calma aí, engarrou tudo aqui. É, Lidiana, acho que seu áudio vai ficar pra próxima temporada, hein? Rapaz, seu negócio que travou foi meu WhatsApp aqui agora. Cê tá doido. Vamos ver se destrava, né? 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

0: Garota Legal, Zé Elias, Volte Amor, seleção do Zé com o embaixador Gustavo Lima, gravado em Linhares, tá? Essa música aí foi boa demais, né? Abraço aqui pro Ronaldo Domingos, motorista de APP de Serra Dourada 3, Kleber do Forte São João em Vitória, a Sofia de Serra Dourada 1 tá ligada com a gente, Rafael Costa de Oliveira em Linhares, a Poliana também mandou mensagem, beijo pra você, Poliana, pra Rose do Barra Mares, Marcelo Canche, ligado com a gente em Porto Belo, mandando um beijo pras filhas Isadora e Isabela e a esposa. Calma aí. A esposa Grace e a mamãe Adélia também. Vinícius de Cachoeira tá mandando um beijo pro amorzinho. A Sheila de Marataízes mandando um cheiro gostoso pro amorzinho Vinícius. E também pro filhote Nicolas, Marcos Neto da Alecrim e também... Lucas Ferreira do Itacibá.
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0: Litoral tá legal, Léo Babinotti, Love Exalando. Agora são 11h47, daqui a pouquinho tá chegando o fim da nossa maratona, tá? E você continua mandando mensagem aqui no nosso WhatsApp, o 999-86-1050, que está liberado para a sua participação. Então manda seu beijo, manda seu abraço, fica à vontade. Ah, manda a senha também, que daqui a pouquinho tem resultado, hein? Pra você faturar camisa Litoral, boné Litoral e copo térmico Litoral. A senha Eu Vou Ganhar Litoral. Eu Vou Ganhar Litoral, manda aqui no WhatsApp 999-86-1050. Fala comigo, Sebastião, bom dia. Oi.
1: Bom dia, Natanzinha.
0: Oi, Natanzinha.
1: Do bairro Pombo Italiano.
0: Natanzinha.
1: Passa aí, Vida Louca também ama.
0: Ah, gosta da música,
1: aqui,
0: hein?
1: Nós estamos na sua escuta aqui, tá
0: Pode
1: bom?
0: Pode deixar.
1: Aparecer pra essa turma todinha aqui do bairro Palmital e nosso linharense.
0: Arrasou.
1: Um bom dia a todos.
0: Um beijo pra você, Tião.
1: Tá na Litoral, tá mais que legal.
0: É isso, um beijo pra você, aproveita.

0: de Goiás, olha só. Lá no Rio Verde, em Goiás, tá ligadinho pelo aplicativo. Mandando alô pra toda a família em Taperão, na Rua da Delegacia. Um beijo pra vocês. Oi, Fernanda, bom dia.
1: Bom dia, Natizinha. Bom dia. Sou eu, Fernanda Alves, aqui de Colatina.
0: Fala, Fernanda.
1: Colatina tá nublado, mas tá bom.
0: Mas tá calor.
1: E você, Natizinha? Você é flamenguista, vascaína, botafoguense? Qual o seu time, Natizinha?
0: Eu não tenho time.
1: Na litoral? Tô mais que legal, fazendo almoço e curtindo, a melhor.
0: Fernanda, eu tentei ser flamenguista, ninguém me aceitou como flamenguista. Tentei ser vascaína, ninguém me aceitou como vascaína. Então, na real mesmo, eu torço para que todos percam igualmente, entendeu? Que nenhum time me aceita, aí eu fico chateada, tá? Abraço aqui pra Diolinda da Rua Walker Bronze, a Evilene curtindo com a gente, Natizinha. Hoje, festa da cidade, 46 anos de Marilândia. Vamos ter Amado Batista por aqui? Então, manda um alô pra nós, um beijo pra vocês e aproveitem.
2: Bom dia, Vitoral.
0: Bom dia.
2: Que é de cachorro, tá pra mim. Dá uma olhada pra mim, pro meu pai, pra minha mamãe e pro tio pai. Na litoral, tô legal. Beijo, tchau.
0: Um beijo pra você, lindeza. Obrigada pela companhia também, que delícia.
3: Oi. Olá, Vitoral.
0: Oi, bebê.
3: É, os vascaínos estão chorando porque perdeu de 4-1, estão ocupando só o
0: Tietchan,
3: que era do Botafogo.
0: Faz isso não,
3: parece menino. Até que ele jogou sozinho. 4-1 no meio da lata, desde eu gostei demais, que eu não gosto de Renato nem pros internos,
0: meu
3: que
0: Deus
3: Renato
0: do céu.
3: Gaúcho.
0: Ai, meu Deus do céu. Abraço pra você, tá criticando aqui, gente, ó. Vocês querem zoar o Vasco? Vai lá no perfil do Bruninho, que ele não postou um ar, tá pianinho. Sobre a derrota do Vasco, falo nada. Manda alô aqui pra família da Mara, Mara Lúcia, Márcia, Davi, Daniel, lá em Cachoeiro, Itapemirim, ligado com a gente no Arariguaba, beijo pra vocês. Pra Esilene Lourenço, tá ligadinha também desde cedo na arrumação, curtindo com a gente, beijo pra você diretamente de Aparecida. Quem tá tomando uma é a Cristiane Miranda do Jabaeté, mandando abraço pro esposo Ailson, da Litoral da Mais Que Legal, tomando também uma cervejinha bem gelada. Fidelis Morcegão de Ferroça, Marcos Pimenta do Itaguaçu e a Edna de Porto Novo, um beijo pra você, bebê.

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0: Trota Legal, meio-dia e um. Atenção, atenção, resultados de promoção, bebê. 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E quem faturou foi você, Antônio Luiz da Costa. Final de telefone 2904 de Bicanga, parabéns.
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0: E bebê, eu volto já já. A gente acabou de encerrar a maratona, vou pro intervalo comercial e na volta do intervalo tem uma hora de Axé Litoral. Então já vai se preparando, já vai se aquecendo que o nosso Axé Litoral de hoje tá imperdível. Não sai daí não, que é rapidinho na volta do intervalo comercial.
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3: Na Litoral da Legal, agora são 12:05, bebê. Vai começar o Axé Litoral no seu rádio. Pois é, é uma hora de muito axé. E claro, com a sua participação sempre no nosso WhatsApp. O 999-861050. Pode ficar à vontade, tá? Me conta boa do final de semana, o que você tá fazendo. O almoço, o cardápio do dia. Pode contar tudo e não me esconda nada. 999-861050 tá liberado pra sua participação. Antes de começar o Axé Litoral, mandar um beijo pro meu amigo Leozinho. Leozinho, a Nath, Ana Luísa, Reni, Júlio. Eu acho uma cara de pau, uma puta falta de sacanagem que eles estão lá. Nathzinha, tô indo pra praia, praiou, bora Guarapari, meu amor. Tô te ouvindo. O convite não chega, mas a inveja, ela vem com tudo. A humilhação vem com tudo. Mas tá tudo bem, vou anotar tudo na agenda, tá? Quero o convite no próximo final de semana. Um beijo pra vocês, aproveitem essa praia por mim e por vocês também. E claro, bebê, agora a gente vai curtir. É muito axé na sua rádio.
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0: aqui, Trota Legal, bebê. Agora são 12:19. Você acabou de curtir o primeiro bloco do Axé Litoral. Mas calma, pode ficar tranquilo, tá? Tem mais um pedacinho de Axé Litoral pra você poder curtir aqui na Rádio Litoral. A rádio que é número 1 no Ibope, no Espírito Santo, por mais de 4 anos consecutivos. No total, temos aí 50 meses na liderança aqui no Espírito Santo. A gente arrasa demais, né? E claro, a gente quer a sua participação, que você é a nossa peça fundamental. A chave suprema pra todo esse sucesso é você. Então manda sua mensagem no 999-86-1050. Oi, Lid.
1: Fala, Lid. Bom dia, domingo.
0: Domingo.
1: Alô especial pra galera em Cidade Continental. Ah. Alô aí pro meu esposo, Wellington, pros meus filhos Renan e Tainá, pra minha sobrinha Luana. Sempre coladinho, ligadinho com você, hein?
0: Boa.
1: Tô com você até as duas, hein?
0: Arrasou.
1: Te acompanhando.
0: Adoro.
1: Beijo. Na Litoral, tô legal. Lidiana Scarpato, Cidade Continental.
0: Um beijo pra você, Lidiana. Obrigada pela companhia. Beijo pra toda a sua família. Pra ela, Manuzinha.
2: Manuzinha, se vê, meu amor. Abençoado domingo.
0: Abençoado domingo pra você também, Manuzinha. Um beijo, lindeza. Oi, Maria Isabel.
3: Bom dia, Natizinha.
0: Bom dia.
3: Bom dia a todos. Com muita saúde, muita paz.
0: Boa.
3: Bom trabalho, tá? Na
0: Obrigada.
3: Litoral de Tomate, que legal.
0: Azul.
3: Maria Isabel Colatina, manda aquele alô pro Colatina, tá muito, um solzinho muito gostoso.
0: Deixa comigo.
3: Bom trabalho, tá?
0: Tá bom, minha linda.
3: Tomate, que legal.
0: Um beijo pra você. Algumas pessoas falam que Colatina tá um calorzinho, outro tempo nublado. Já não sei identificar mais qual a temperatura de Colatina, mas uma coisa eu tenho certeza, que calor tá, com certeza calor tem Colatina. Não importa se tá nublado, se tá sol, não tem nada. Calor tem sobra. E aí, ó, no nosso aplicativo, olha aí, o Toninho de Bicanga mandou um videozinho pra gente. Eu vou dar o play aqui pra vocês verem. Eu não vi o vídeo ainda não, hein, Toninho? Vamos ver tudo junto aqui, hein? Vamos lá. Oi!
4: Bom dia, Natizinha.
0: Bom dia.
4: Toninho de Bicanga. Ó, nós começando os trabalhos, ó.
0: Ó, rapaz.
4: Uma cervejinha. E nós ligadinho aqui, ó.
0: Tô vendo.
4: Melhor. Domingão, uma Litoral, eu tô muito mais que legal. Um beijo, Natizinha.
0: Um beijo pra você, Toninho. Um beijo pra sua família também, pra Lena Mara de Bicanga. Rapaz, eu quero saber a localização que eu tô chegando, hein? Tá bonito o negócio aí, hein, Bicanga? Gente do céu. Gostei, gostei muito. Beijo pra você, Toninho. Aproveita mesmo, tá? Vocês merecem. Everton Fraga de Taparica, tava chegando da corrida e tá ligadinho na Rádio Litoral. Stanley, o nosso Stanley.
5: A Rádio Litoral, Linhares, Espírito Santo. Dá um abraço pro Dado Cavache, em Linhares, Bairro Interlagos.
0: Tá mandado.
5: Valeu.
0: Atenção você também de Linhares. A semana que vem, isso aí. Semana que vem, dia 23. É dia 23, sábado, isso? Sábado, dia 23, estarei em Linhares, tá? Quero conhecer todos vocês de Linhares. Vou marcar um negocinho aí pra gente poder se encontrar. Me fala qual a boa de Linhares, os lugares legais pra ir, uns lugares legais pra conhecer em Linhares, que final de semana que vem estarei em Linhares marcando presença e quero muito conhecer o meu povo linharense. Abraço também pra Jennifer Ladislau, tá curtindo. Natizinha, almoço de domingo tem que ser na casa da mamãe. Manda beijos pra nós. Minha mãe se chama Maria do Carmo, então beijocas.
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0: leitura do Legal Mary G 32, gente. A gente tava comendo uma uva, né? Acabou a Shelly Troll e a Natuzinha aqui vindo falar. Que isso, gente. Mas aqui, bora no nosso WhatsApp, no 999-861050. Tem beijo pra mandar aqui pro Lucas Escopel de Piranema. Vamos ver. Fala, Lucas.
1: E aí, Natinha. Bom Oi. Dia, gatona. Como você tá?
0: Tô bem.
1: Aqui é o Lucas Escopel, do bairro Piranema, Cariacica.
0: Aham.
1: Bom, eu tô no piquezinho já, que hoje vai ter o quê? Cavalgada, bebê.
0: É mesmo?
1: É, hoje vai ter cavalgada com Cariacica.
0: Aham.
1: Então, eu tô naquele piquezinho que eu vou ouvir no litoral.
0: Boa.
1: E é isso. Domingão é pra litoral. Beijão, gatona.
0: Litoral, beijo pra você. Beijo. Lindeza. Boa cavalgada, então. Cavalgada em Cariacica. O pessoal tá... Alguém aqui mandou mensagem pra mim também falando sobre essa cavalgada. Deixa eu encontrar aqui o áudio dele. É... Ih, rapaz. Acho que eu perdi aqui. Mas tem... Daqui a pouco eu vou rodar o áudio da pessoa que falou da cavalgada. Tem aqui pra rodar. Bora ouvir aqui o Will do Véio de Linhares. Oi.
2: Ei, Nath.
0: Ei, Nath.
2: Beleza.
0: Beleza.
2: Will do Véio tá aqui na área novamente, né?
0: Tá
2: aí.
0: Pega
2: a véia, passou um perrengue danado.
0: Tá
2: pegou tipo uma coriza, igual uma gripe, mas tá
0: doido.
2: Bem, graças a Deus.
0: Ah,
2: não
0: tá,
2: treinou esse final de semana, mas vai entrar agora só uma música baiana maravilhosa. Manda um alô pra nós aí, tá bom?
0: Tá bom,
2: meu
0: amor.
2: Um prazer te conhecer pessoalmente, tá bom, meu querido?
0: Ah, digo mesmo, Ildo. Um beijo pra você, panega véia. Ó, final de semana que vem vou estar lá em Linhares, hein? Eu vou estar na corrida, na reserva da Vale, não tem? Quero ver se nega véia vai estar lá pra gente correr junta. Não sei se eu vou conseguir acompanhar ela, né? Que eu vou estar voltando a correr provavelmente final de semana que vem. Mas que eu vou tentar, eu vou tentar. Beijo pra vocês.

0: Bancada feminina também.
1: Ô, Lasqueira.
0: Tá animado, hein? Você tá doido, a multidão tá grande.
1: É isso, né, Fábio? Um beijo pra você. Depois você manda aí as fotos, como foi a cavalgada e tudo mais. Na próxima, eu vou... Pra mim não dá, porque eu ia falar.
2: Bom dia, Natizinha. Aqui é Raul e Márcio, aqui de Vila Velha.
1: Fala comigo.
2: Queremos desejar você um ótimo domingo. Queria ver um alô seu aí pra mim, o Raul aqui de Vila Velha. Raul Somerlato, meu filho.
1: Tá mandado.
2: Tá ligado aqui na litoral.
1: Boa. Vocês que mandaram mensagem pra mim lá no meu Instagram, não foi, Márcio? Acabei de ver aqui no Instagram, você e seu filhote Raul em Vila Velha. Um beijo pra vocês, obrigada pela companhia. Se você também quiser mandar mensagem pelo meu Instagram, fica à vontade lá no @onatizinha. Quem mandou mensagem pra mim também no meu Instagram foi o Rafael. Ele mandou áudio aqui na rádio, mas Rafael, ainda não achei seu áudio. Vou achar seu áudio e vou tocar aqui pra você, tá bom, lindeza? Oi, Edmar.
3: Bom dia.
1: Bom dia. E aí?
3: Aqui, Edmar de Itaquari.
1: Fala, Edmar.
3: Esse flamenguista que tá aí zoando o Vasco, esqueceu que o Vasco jogou todo desfalcado.
1: Time, né? Não, calma aí.
3: E ele esqueceu também mais um detalhe. O Flamengo foi eliminado da Copa do Brasil pelo Vitória. Perdeu de 2-0.
1: Isso é bom também.
3: Aí ele tá querendo se agarrar no Vasco aí pra zoar.
1: Não.
3: Valeu, Natizinha. Vamos juntos.
1: Olha, eu não sou muito entendedora de futebol. Na minha humilde opinião, é um sujo falando mal lavado. O Vasco desfalcado, gente, se você for botar desculpa que o Vasco tá desfalcado, toda vez que ele perde, tá lascado. E o Flamengo perder pro Vitória, que vergonha, hein? Que vergonha, ai, ai, ai. E dispensa comentários. Oi.
4: Bom dia, Nath. Eu sou evangelista aqui, é o Dourado Serra.
1: Fala, Robson.
4: Rodando aqui no aplicativo, ouvindo você e a Litoral, claro.
1: Adoro, um abraço pra você, Robson. Obrigada pela sua companhia também. Então, bebê, bora curtir o terceiro bloco do Axé Litoral. Vai.
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0: meio-dia e 50. Esse foi o terceiro bloco do Axé Litoral, bebê. Eu tô adorando esse axé, tá? Eu gosto muito quando você também participa aqui no nosso WhatsApp, o 999-86-1050. Sempre liberado pra sua participação. Enquanto a gente dá aquela pausa, aquela respirada pro axé, daqui a pouquinho tem mais uma parte. A gente vai aqui no nosso WhatsApp, aqui no 999-86-1050, que já tem mensagens pra rodar. Olha aí, ó. Isso aí que é covardia. Gente, eu tô aguada no caranguejo. E a Jaqueline de Linhares mandou um videozinho aqui que está comendo caranguejo. Olha aí. Ó, rapaz. Isso é covardia. Quero ver. Semana que vem vou estar em Linhares. Quero ver se vou receber um convite pra poder comer um caranguejo desses. Viu, Jaqueline? Depois você manda a localização, hein? E agora, quem mandou videozinho também pra mim foi a Sarita. Olha aí, ó. Você tá assistindo aí no nosso aplicativo? Ela mandou um empadão. É a Sarita de Cachoeiro. Aí, ó. Rapaz. E tá bem recheado esse empadão dela, viu? É a Sarita de Cachoeiro. Natizinha, só pra judiar de você no Parque das Laranjeiras. Abraço pro meu esposo, Fabrini. Beijo pra vocês. E judiou mesmo, tá? Fiquei com água na boca. Eu tô com fome, gente. Que isso? Tenha pena da locutora de vocês. Oi.
1: Ei, Natizinha. Bom dia.
0: Bom dia.
1: Que é Maria R.
0: Ei, Maria.
1: São Lucas, um abraço pra vocês. Um domingo maravilhoso. E eu quero participar do sorteio aí da rádio. Meu endereço é Avenida Antônio Alves.
0: Não, precisa também falar seu endereço todo, não.
1: Número 55, São Lucas.
0: Meu Deus, falou tudo aí.
1: Dá um brinde aí da rádio, Mariazinha, que ela tá muito
0: triste. Não, não fica triste não, meu amor. A gente teve sorteio agora há pouco. Daqui a pouquinho, se tiver mais, você participa aí. 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O importante é você participar, Maria. Mas não fica triste não, hein? O final de semana acabou? Acabou. A gente não gosta quando acaba. Mas a gente está sempre vivendo um novo dia. Por a gente estar vivendo novamente, já temos motivos o suficiente para celebrar, para comemorar.
2: Natizinha, bom dia, bom trabalho.
0: Opa, valeu.
2: Jordi aqui da Curitiba.
0: É o Jordi.
2: Manda um alô lá para meus amigos de Cariacica, Vila Velha. E lá de baixo, São Francisco, Águia Branca e Coporanga. Ligadinho em você, os parentes lá, os amigos. Bom trabalho aí.
0: Valeu, Jordi.
2: Só função pra eles aí, qualquer um aí do Raça Negra.
0: Beleza.
2: Obrigado.
0: Daqui a pouquinho eu toco, Jordi. Depois do Axé Litoral vai ter Raça Negra pra vocês, viu? Aqui também tem beijo pra Aline do Alto Boa Vista, Daniel do Rio Marinho de Vila Velha, o tio Dani, Jonathan Schmittel, Jardim Campo Grande, tá curtindo com a gente, e a esposa também, a Josimara, as filhotas Crislaine, Ana Júlia e Ana Clara, curtindo na melhor. Encontrei aqui o áudio do Rafael, que eu falei mais cedo. Fala comigo, Rafael, bom dia. Bom dia, boa tarde.
3: Renato, bom dia, bom trabalho, minha amiga.
0: Aí sim.
3: Só curtindo aqui a Litoral. O dia inteiro, o tempo todo.
0: Boa.
3: Rafael Costa de Linhares.
0: Aí
3: bom
0: sim.
3: Domingo pra todos.
0: Valeu, Rafael. Um beijo pra você também, diretamente de Linhares. Tô falando com vocês. Semana que vem vou estar em Linhares. Quero encontrar com vocês em Linhares semana que vem, hein? Abraço aqui pro Juliano Belmó, que mandou também mensagem no meu Instagram. Ele que é de Cachoeiro de Itapemirim, no bairro Jardim Itapemirim. Abraço pra você, Juliano. Obrigado pela sua companhia também. Pro Sebastião Pereira. Natizinha, tô aqui ligado na melhor, na rádio Litoral FM. Beijo pra você, Sebastião. Obrigada pela sua companhia também. Mandou mensagem lá no meu Instagram. Se você também quiser mandar mensagem por lá, só fica à vontade no arroba o Natizinha. Enquanto você manda suas mensagens, bora curtir o último bloco do Axé Litoral.

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1: Na Litoral, tá legal, agora 1h04, bebê. Você acabou de curtir o último bloco do Axé Litoral. Axé Litoral tem todo domingo aqui na Rádio Litoral. É 1 hora de axé pra você curtir a partir do meio-dia no nosso domingão, tá? E a sua participação continua aqui no nosso WhatsApp. O 999-86-1050. Bora ouvir aqui o Gilber Uber com seu Gilbercast. Oi!
2: Bom dia,
1: meu amigo Gilber
2: Uber.
1: Bom dia,
2: bebê. Bom dia, ouvinte do Litoral. Natizinha, Gilber Uber aqui, tá? Passando aqui pra marcar presença. É, juntinho com você, te carregando, Natizinha, pra todos os cantos. Ah. Aceita que dói menos.
1: Mas o Vasco tomou essa pecada, não foi?
2: Natizinha, é nóis.
1: Foi.
2: Porque no litoral eu tô legal, hein? Vambora. Domingou, Gilber Uber na pista.
1: Que a gente tem que falar isso.
2: É isso aí. Na litoral eu tô legal.
1: Abraço pra você, Gilber Uber, que o Vasco tomou essa pecada, foi. Rapaz, foi feio o negócio, tá? Você tá doido.
3: Natizinha, quem é a Morena?
1: É triste a lembrança.
3: Do bairro Prolá.
1: Ah, fala, Morena.
3: Naquele domingaço, fazendo aí uma faxina, lavando uma roupa e
1: ai,
3: tomando
1: que tristeza,
3: aquela cervejinha geladinha.
1: Sendo
3: toca
1: amigo.
3: Pra mim aí, Natizinha.
1: O que você quer ouvir?
3: Banda Calypso com Joelma.
1: Arrasou.
3: Beijo, ótimo domingo, Morena, pela primeira vez na Litoral.
1: Beijo, legal. Morena do bairro Prolar, ligada com a gente. Vou anotar aqui seu pedido musical, viu, linda? Beijo pra Wanda Lourenço, em Serra Sede. Oi!
4: Wanda Lourenço, Serra Sede.
1: Um beijo pra você, Wanda. Obrigada pela sua companhia. Ângelo Vecchi. Oi!
5: Bom dia, Natizinha.
1: Bom dia.
5: Natizinha, toca o Gustavo Lima pra nós.
1: Gustavo
5: aqui
1: Lima,
5: é o Vecchi de Colatina.
1: Ah.
5: E saudações, Vascaína. Bora,
1: Vascaína,
5: pra cima
1: né?
5: deles.
1: Rapaz, eu tenho até vergonha de falar que é Vascaína, menino. O Vasco tá complicado pro lado dele. Aqui, abraço pro Álvares de Cachumirim, perguntando o que aconteceu com o Vasco ontem. A Berê de Nossa Senhora da Penha. Natizinha, manda beijo pra mim, meu filhote Matheus. Toda a galera no bairro Nossa Senhora da Penha. Tá ligadinha com a gente. Falou bem assim, Bruninho tá escondido porque o Vasco tomou de 4 ontem e Bruninho não tá nem dando o ar da graça. Eu tô percebendo isso.
6: Bom dia, Nath.
1: Fala, Flávia.
6: Manda alô pra minha tia Soninha, Zé Antônio, Fernando, meu genro Paulinho, minha filha Sabrina, minha filha Maria Fernanda, minha netinha Sofia.
1: Sim.
6: E meu netinho Pietro Gabriel. Bom dia!
7: Ótimo!
1: Bom dia!
6: Fala, Sofia, bom dia!
7: Bom dia!
1: Bom dia, Sofia! A Flávia mandou vídeo pra gente, tá aí no aplicativo de vocês. Aí o videozinho, acho que essa daqui é a Sofia. Vamos ver e vamos ouvir.
6: Vai!
1: Aí, ó!
6: Vai! Vai!
1: Rapaz!
6: Tchau. Vai, Sofia!
1: Vamos dança, hein? Eu amei!
6: Sofia!
1: Que lindeza!
6: 20 mais 20, vai! Cadê a princesa
1: amei.
6: Sofia? Fala, princesa Sofia, dá uma rodadinha, princesa Sofia.
1: Dá uma rodadinha. Meu Deus, gente, eu amei, Flávia, amei a participação dos filhotes Pietro e Sofia. Beijo pra vocês. Mandar um beijo pra turma do Desengaveta do meu prof Vascaíno, gente, coitado. Vai ali, ô Mazei, dá um boa tarde pra galera. A galera tá aqui visitando o estúdio da Rádio Litoral, vou botar na câmera maior. Aí, pode dar um boa tarde pra galera aí.
8: Boa tarde, Natizinha, boa tarde, ouvintes.
1: Tá aqui a turma do Desengaveta, um pedacinho da turma, né?
8: O resto aqui que ficou pra me ajudar a deixar a sala limpa, arrumadinha, né?
1: Pois é, tá aqui conhecendo, né, trazendo os alunos pra conhecer um pouco da Rádio Litoral, mas aí tá chateado por causa do Vasco,
8: muito.
1: Né?
8: Ainda bem que teve um curso hoje pra poder esquecer, porque a noite foi triste.
1: Manda beijo pra esposa, pros filhos.
8: Manda um beijo pros meninos, Antônio, Olívia, Mariana e todo mundo tá ouvindo aí.
1: É, porque o pessoal aqui estuda, viu, gente?
8: É.
1: Nem só de farra vive.
8: E amanhã tem aula, né?
1: É, vamos lembrar disso não, né? Intervalo comercial, tópico sensível. Ai, ai.
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0: Moda Legal agora 1h32, ó, quem dera, 1h23 agora, e você tá comigo aqui no WhatsApp no 999-86-1050. É a vontade de ir embora misturada com a vontade de almoçar, gente. Então, a gente fica meio maluco da cabeça mesmo, tá? Mas graças a Deus, tem vocês aqui pra me fazerem companhia. Então já chama no zap no 999-86-1050. Fala, Pelé, bom dia.
1: Bom dia, Natizinha.
0: E aí?
1: Pelé Rangel aqui de Colina de Laranjeiras.
0: Ô, Pelé.
1: Eu já te chamei já pro evento, convidei você e Bruninho.
0: Uhum.
1: Mas não sei se vocês vão poder vir.
0: Mas qual evento?
1: Hoje é meu aniversário.
0: Aniversário dele.
1: Que você mandasse um abraço aí pra mim, tá?
0: Uhum.
1: E o convite tá de pé. Se vocês puderem, o bicho vai pegar na praça agora.
0: Ê, lasqueira.
1: Tá bom?
0: Tá bom.
1: E já estão convidados.
0: Aí o convite
1: um
0: do Pelé.
1: Na litoral, tudo mais que legal.
0: Aí o convite do Pelé aí na tela pra vocês. Aniversário do Pelé lá na Praça Principal de Colina de Laranjeiras. O Bruninho tá em depressão, Pelé. Então acho que o Bruninho não vai não por causa do jogo de ontem. Mas se Deus quiser, talvez eu compareça aí pra ter aquele churrasquinho. Tem uma bebidinha também. Ó, o churras do Pelé. Abraço pra você, Pelé. Um happy birthday desde já, viu? O Wesley de Soturno em Cachoeiro de Itabemirim mandando mensagem pra gente. Mandando um beijo pra esposa Ana Karine. Matheus de Barra Mares, um beijo pra você. Oséria Silete de Flechal, me chamando pra ser tricolor. Olha aí a fotinha da família dela. Acho que o Fluminense tá mal ou tá bom? Tá ruim também, né? Tá bom. Falaram aqui que o Fluminense, falaram no meu ponto aqui que o Fluminense tá o menos pior dos times cariocas. Enfim, na minha opinião, não salva um, na verdade. Aqui, beijo pra você, Oséria. Vou pensar com carinho sobre virar tricolor ou não, tá? Fala, João.
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0: Boa, beijo pra você, João. Pra Sueli Soares também curtindo com a gente. Beijo pra você, Sueli Borlini de Santo Inês, em Vila Velha. A Elisete, Natizinha, manda um abraço pra minha mãe. É, minha mãe, Elisete e eu, Ingrid, estamos aqui coladinho ouvindo a Litoral em Felrosa. Beijos pra vocês também. E a música continua. 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

0: BBB, Matheus de Cauã e Lauana Prado, 1h39.
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0: E claro, você tá sempre com a gente aqui no nosso WhatsApp, no 999-86-1050. Aproveita pra mandar mensagem, as últimas participações já, que Nathzinha vai vazar no capinado às 14h. Antes disso, bora que ouvir o Faguinho ou a Sandra, bora ouvir.
3: Boa tarde, Doral. Aqui na casa da Sandra, fazendo churrasquinho, viu, Sandra? Ineia, aniversário de Sandra. Litoral, manda um abração aí pra Sandra aí, Litoral.
0: Tá mandado. Um happy birthday, Sandra. Muita saúde, felicidade, tudo de bom pra você, lindeza. Abraço aqui pro Zé Morango também.
4: Ei, Nath, boa tarde. Zé Morango. Aqui é o Murilo de Linhares. Tô fazendo um peixinho aqui, uma moqueca.
0: Boa, gosta.
4: Minha mulher acordou braba hoje. E nós estamos aqui na Litoral, nós estamos legal.
0: Não, fala pra ela ficar tranquila. O domingo tá só começando, faz uma moqueca bem gostosa pra ela. Tenho certeza que vai fazer as pazes rapidinho. Uma moqueca sempre é uma moqueca. Abraço aqui também pra galera de Pelotas, ligada na Rádio Litoral. É o Marcos André, o Paulo e o Pedro. Um beijo pra vocês. Pro Rubinho, motorista de aplicativo, um nojo. Falou que o patrão já liberou, mas a patroa não liberou. E a patroa é quem manda. É isso, né? Abraço pra Marli de Castelo Branco? Ah, Marli, não, para. A Marli mandou simplesmente fotos de caranguejo, gente. Ó, sem condições.
5: Bom dia, Natinha. Aqui é Marli de Castelo Branco, só que hoje eu estou no vale.
0: Aí, ó.
5: Na casa da amiga.
0: Aham.
5: Lúcia, Helena e Adelina, tomando uma cervejinha. E comendo um caranguejo também, Natinha.
0: Não quero saber.
5: Olha isso.
0: Não quero. Marli, isso aí é uma puta falta de sacanagem com a locutora de vocês, tá? Tô trabalhando, tô sem almoçar e tô morrendo de vontade de comer caranguejo. Eu falei até ontem com uma amiga minha, por favor, vamos sair pra comer um caranguejo, tô doida pra comer um caranguejo e você manda foto de caranguejo? Sacanagem, tá? Sacanagem. Abraço aqui pro William Moura de Vila Batista, tio Burro, tá ligado? Abraço pra Joeni. Bora ouvir que é Joeni, oi.
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0: Boa. Um beijo pra você, a Joeni, curtindo com seu amor. Nilson, boa tarde.
7: Boa tarde, Nath.
0: Boa.
7: Ligadinho na melhor, na Litoral FM.
0: Gosto.
7: Nilson de Valparaíso. Estou aqui na cidade de vocês, sou de Leandro, Bahia, curtindo a melhor.
0: Olha que chique.
7: Litoral FM.
0: Um dia ainda vou conhecer Ilhéus na Bahia. Seja bem-vindo, Nilson, aproveita. Quem também tá fazendo um almoço assim, caprichado, é o índio do churrasquinho. Vamos botar no aplicativo. Ele falou bem assim, Nathzinha, estou fazendo uma rabada. Rabada assim, eu não sou muito fã de rabada não, mas tá bonito, viu? Pra minha esposa almoçar. Tem as batatinhas, nossa, tem bastante tempero. Eu adoro comida com tempero. Rapaz, comida com tempero chama muito a minha atenção. Abraço pra você, índio do churrasquinho, pra esposa também. Tá lá curtindo a Rádio Litoral, curtindo também uma rabada. Oi.
8: Natizinha, aqui é o Agostinho do Vila Garrido.
0: Fala, Agostinho.
8: É, desejo pra você um ótimo domingo.
0: Valeu.
8: Valeu, tá? Fique com Deus aí, tudo de bom.
0: Deixa comigo, Agostinho.
8: Toma música aí pra mim.
0: Aham.
8: É, qualquer música bonita aí pra
0: bonita?
8: Mim.
0: Bonita? Então tá bom, essa música aqui pra você, especialmente pra Agostinho, essa música é muito bonita. Gata.

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0: 5 da manhã nada, duas em ponto,
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0: na verdade.
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0: bebê. Então, se são 2 horas em ponto, Nathzinha já está, ó, partindo para a sua casa. Muito obrigada pela companhia de vocês, esse domingão maravilhoso. Encontro vocês amanhã, a partir do meio-dia, aqui na Rádio Litoral. Mas estarei on lá no meu Instagram, então já segue lá no @onatizinha, pois agora quero saber qual a boa desse domingão, hein? Você me conta lá no meu Instagram, no @onatizinha. Ah, mas não sai daí não, tá? Aqui na Rádio Litoral a música não para. Depois do intervalo tem Pagodez, tem Somos Capixabas, tem Segue o Baile Litoral, tem 60...

0: entrevista às 9 da matina, mas agora é só amanhã ou lá no Instagram, @onatizinha. Beijo no coração de vocês e até amanhã, bebê!
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0: de semana é pra pagodear com a Litoral. Pago 10 Litoral. Na Litoral Tô Legal, muito bem, fechando nosso pagodinho, ó, Pago 10, aquela sequência de músicas de pagode que você gosta, né? Verdade, é muita música boa pra você curtir com a gente aqui. Falando em música, a música não para no seu domingão.
1: 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Aí, ó.

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0: música no seu fim de semana, no seu domingão. Lembrando que daqui a pouquinho, às 5 horas, tem Segue o Baile comigo, DJ Jonas Brau. Preparei uma sequência sensacional, o melhor do funk, pra você, pra todo mundo aí ouvir, tá bom? Então fica ligado aí que eu vou pro intervalo, mas daqui a pouquinho tem mais música pra você.
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0: Eu tô legal, muito bem. Boa tarde pra você ligado aqui na programação. Excelente domingo pra você. Obrigado, obrigado pela companhia, pela audiência. Tamo juntão até as 8 horas da noite. Eu sou o Jonas Brau aqui na Rádio Litoral, em toda a rede, né? Linhares, Colatina, Cachoeiro, Grande Vitória, todo o planeta, né? Pelo site litoralfm.com.br, que tem o nosso aplicativo, tá, gente? O aplicativo novo tá demais, hein? Você já baixou aí? 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Bom demais ficou, hein? Sensacional. Inclusive, você pode assistir os clipes das músicas e tudo mais. Muito bacana. Assiste o estúdio também, claro, né? 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É isso. 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O endereço é o mesmo, né? 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Então, não deixa de curtir com a gente, não.
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0: Agora é com vocês, viu?
1: Você sabe
0: mais uma vez. 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

0: Senhoras e senhores, Rio de Janeiro, São Gonçalo, Salvador, Bahia, Brasil, os garotinhos.
1: Na Litoral, tô legal, fechando mais uma sequência de músicas, eu falei pra você que é muita música no seu fim de semana, no seu domingão. E ó, tamo juntinho, hein? Juntinho até as 8 horas da noite, continue com a gente, muita música em toda a rede Litoral, pessoal de Linhares, Colatina, Cachoeiro, aqui na Grande Vitória também com a gente, enfim, onde quer que você esteja, muito obrigado por escolher a Rádio Litoral pra ser a sua companhia nesse domingão, tá bom? Daqui a pouquinho a gente tá de volta.
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3: Na Litoral, tô legal? Muito bem. Falei no bloco anterior que aqui toca muita música e isso aqui tá pra comprovar agora. Afinal de contas, começando agora 60 minutos de música direto pra você.
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0: Ferrugem, Chão de Pilares.
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3: Na Litoral, eu tô legal, tá curtindo 60 minutos de música? Isso mesmo, 60 minutos direto sem nenhum intervalo no seu domingão, merece, né? É bom demais. E claro, só ouvindo música boa aqui na Rádio Litoral. 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

0: 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Tô legal, fechando mais uma sequência de músicas aqui no nosso programa, na nossa programação da Rádio Litoral FM. Eu sou o Jonas Brau, tô com você até as 8 horas da noite em toda a rede Litoral. Aquele boa tarde pra turma que tá aí em Cachoeiro de Itapemirim, a galera de Colatina, a galera de Linhares. É isso aí, muito obrigado. E claro, você aqui da Grande Vitória, aqui que está ouvindo a gente aí na nossa programação em 102,3 aqui em Vitória, né? Ou no nosso site, litoralfm.com.br, tem o nosso aplicativo, aliás, o aplicativo e site novos, tá? Novinho em folha pra vocês. Tem muita coisa bacana no site, litoralfm.com.br, e também no nosso aplicativo. Inclusive, ó, dica do Brau pra você. Entra lá que tem um montão de promoções, tá? 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Tem sempre o link das promoções. Lembrando também que você pode, inclusive, ir lá no Instagram, @RadioLitoralFM, para ficar por dentro de tudo que tá acontecendo aqui nos bastidores, quais promoções, quais prêmios a gente tem para você, tá bom?
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0: na Litoral Tô Legal, fechando mais uma sequência de músicas. Eu falei pra você que é muita música no seu fim de semana, no seu domingão. E ó, tamo juntinho, hein? Juntinho até as 8 horas da noite. Continue com a gente. Muita música em toda a rede litoral. Pessoal de Linhares, Colatina, Cachoeiro, aqui na Grande Vitória também com a gente. Enfim, onde quer que você esteja, muito obrigado por escolher a Rádio Litoral pra ser a sua companhia nesse domingão, tá bom? Daqui a pouquinho a gente tá de volta.
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0: Boa noite, na Litoral, tô legal e estamos de volta. E agora, finalzinho de domingo, né? Finalzinho de tarde, comecinho de noite, que cabe? Cabe muito bem o nosso Pagodez. Vambora curtir.
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0: ferrugem.
1: E aí, tá pagodeando? Pagodez Litoral. É só pra dar aquele gostinho na Litoral. Eu tô legal, fechando o nosso Pagodez. Muito pagode pra você. Sempre aqui na programação, aquela sequência de pagode que você gosta, que você curte. Tem música nova, música, músicas das antigas, tem regravação. Gente, ó, o pagode tá bombando. E aí, claro, a gente segue com muita música aqui na Rádio Litoral.

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0: Na Litoral Legal, muito bem, boa noite, fechando aqui, ó, mais uma sequência de músicas e, ó, só música boa, né? Não é verdade? Só música boa, só música que você gosta de ouvir. Essa é a programação da Rádio Litoral FM em todo o Espírito Santo, em Linhares, Colatina, Cachoeiro, aqui na Grande Vitória ou em todo o planeta no site litoralfm.com.br ou aplicativo. Aliás, falei mais cedo, vamos repetir, né? O aplicativo novinho pra você, o nosso site também novinho, se você ainda não conferiu, vai lá, tem muita coisa legal pra você ir navegando por lá, certo? Vou pro intervalo, volto já.
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0: na Litoral, tô legal, boa noite, estamos de volta e agora é hora de curtir o Mexe com a Gente.
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2: Na Litoral, eu tô legal, esse é o nosso mexe com a gente, ó. Opa, levanta a mãozinha, quem dançou, quem curtiu bastante, sabe as coreografias de cor, né não? E tem tudo a ver, né? O verãozão com essa sequência do mexe com a gente e Rádio Litoral, é isso aí. Na Litoral, o seu verão é muito mais legal. É isso aí. Fechando o nosso mexe com a gente, mas ó, mais músicas pra você. Continue ligado aqui.

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0: Senhoras e senhores, essa é! E eu amo vocês, Sorriso Maroto.
1: Te amo, meu irmão.
0: Vamos tirar essa onda junto?
1: Bora!
0: Eu sei que vocês amam essa aqui.

0: enorme, no. Show. Já que vou.
1: Tardezinha.
2: Sorriso. 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